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4: 20 horas, 1 minuto.
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1: Vinte horas 49 minutos.
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0: Outono está no ar. É o período de transição entre o verão e o inverno, a estação mais emblemática do ano com características próprias. A incidência dos raios solares é mais branda, os ventos ficam mais fortes, as chuvas de verão vão embora e abrem espaço para um período sem chuvas e com baixa umidade do ar. As plantas perdem suas folhas e ganham diferentes tonalidades, se espalhando pelas ruas e praças. Para aproveitar a variedade de cores que o outono traz, cuide da sua saúde, aumentando a hidratação. Assim você evita problemas respiratórios comuns nessa época. 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Vinte e uma horas.
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1: 21:26.
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0: 21h43.
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1: 21 horas 49 minutos.
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2: 22 horas.
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2: 22 horas 25 minutos.

0: 22:39.
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1: 22 horas e 50 minutos.

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9: 23 horas.
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1: 23 horas e 25 minutos.
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3: 23 horas 45 minutos.
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0: 6:00.
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1: Meia-noite e 13 minutos.
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1: Meia-noite e 19 minutos.
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0: 44 minutos.
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2: 2 horas.
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1: 2:17.
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0: 3:27.
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0: 10:39.
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4: 4 horas.
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0: 4:07.
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0: 4:35.
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3: 5 horas.
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2: 5 horas e 18 minutos.
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3: 5 horas e 29 minutos.
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0: 5:38.
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2: 5:42.
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3: Bom dia, 6 horas 1 minuto.

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1: Jade Jadson.
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7: As lavouras de algodão estão se desenvolvendo bem no estado. Para esta safra, houve um aumento de aproximadamente 4% da área de plantio. São cerca de 1,5 milhão de hectares plantados.
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6h24. Daqui a pouquinho tem primeira página aqui na Rádio Centro América. Ah, sim, deixa eu lembrar você que a partir de hoje a nossa jornalista Fernanda, ela entra no seu período de férias. Então nós vamos transmitir o primeira página direto de Cuiabá. Tá bom? 6h24 agora. Dá tempo ainda de você pedir a sua, se você quiser ouvir uma música sertaneja, é o 99803-5504, tá bom? Fica à vontade.

0: Gaúcho, de volta amanhã. 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

0: informações de que houve um acidente ali, então isso pode deixar o trânsito bem mais congestionado do que o normal. Ainda estamos apurando a dinâmica ali do acidente, se a via está completamente bloqueada ou não, para trazer mais detalhes, porque a CEMOB informou que ainda não recebeu nenhum chamado por enquanto. Agora na Avenida Miguel Sutil está completamente parada. Eu consigo ver que tem uma fila muito grande, né? Então, para o motorista, se puder evitar, fica o recado. Muita gente sai ali do República do Líbano, né? E segue para Miguel Sutil. Isso está deixando um congestionamento bem grande ali naquela região. Principalmente, né, onde as obras estão sendo feitas, esse movimento está mais intenso. A gente sabe, mas também reforçamos sobre esse horário de pico, muita gente indo para os seus compromissos, então muita atenção no trânsito. Eu volto com você, Yasmin.
1: Obrigada, Stephanie, pelas informações.
2: Falar um pouquinho sobre o pedestre, Yasmin. Pedestres relatam medo, insegurança, dificuldade de andar por causa dos acidentes. E aí a gente preparou uma reportagem sobre esse assunto, reportagem da Clara Lucite.
3: Não são só os motoristas que reclamam do trânsito. Os pedestres também sentem os impactos da mobilidade urbana. Calçadas sem acessibilidade, semáforos desregulados e obstáculos nas ruas afetam diretamente quem precisa caminhar pela cidade todos os dias. Quem depende da calçada, como o atendente Jéssica Mariana, sofre com a falta de estrutura.
4: Eu tenho um bebê e eu enfrento muitas dificuldades andando com o carrinho dele por calçada. Estarem quebradas, estarem desniveladas. Um exemplo disso é aqui na Rua Sorocaba, no CPA1, que a calçada é uma parte, ela é lisa, outra parte ela já está toda quebrada.
3: A dificuldade de circular com segurança se repete em outros pontos da cidade. A arquiteta e urbanista Gabriela Cunha também enfrenta o mesmo problema.
5: Calçadas regulares, não tem rampa, muitos buracos e obstáculos também, postes, lixeiras em lugar incorreto, muitas vezes os ambulantes que colocam as barracas nas calçadas, né?
3: Para a arquiteta, o problema vai além das calçadas quebradas e passa pela falta de planejamento e fiscalização. Melhorar a mobilidade urbana exige um conjunto de ações para garantir mais segurança a quem circula pelas ruas.
5: Uma solução seria a fiscalização, planejamento urbano e padronizar as calçadas, assim garante mais acessibilidade e segurança para toda a população.
3: E não é só uma questão de conforto. Para especialistas em trânsito, a falta de estrutura adequada aumenta o risco de acidentes. O engenheiro de trânsito Luiz Miguel Miranda explica que calçadas, faixas de pedestres fazem parte da segurança viária.
6: Segurança viária não depende apenas do comportamento dos motoristas, ela depende também da qualidade do espaço urbano. Quando uma rua não tem calçada adequada, o pedestre é obrigado a caminhar pelo leito da via, disputando espaço com carros, motos, ônibus e caminhões. Quando não há faixa ou quando ela está apagada e mal sinalizada, a travessia se torna improvisada e perigosa. Os semáforos, por sua vez, são fundamentais para organizar os conflitos entre veículos e pedestres.
3: Além dos problemas na estrutura das ruas, muitos pedestres também reclamam da falta de respeito dos motoristas nas faixas de pedestres. O analista de sistema Adriano Cioma conta que muitos motoristas não reduzem a velocidade e nem respeitam a faixa de pedestre.
7: Aqui em frente ao Hospital do Câncer, aonde foi implantado uma faixa de pedestre. Hoje não existe mais esse semáforo, e sim somente a faixa de pedestre, o qual os carros vêm em alta velocidade, ele não para o pedestre.
3: A situação aumenta a sensação de insegurança e exige atenção redobrada de quem caminha pela cidade. Para o engenheiro Luiz, a educação no trânsito e a fiscalização também são fundamentais para garantir mais segurança ao pedestre.
6: Ensina motoristas, motociclistas a respeitarem as regras e a valorizarem a vida. Respeitar a faixa de pedestre, reduzir a velocidade, são atitudes simples que evitam acidentes. Mas educação sozinha não basta. A fiscalização também é essencial para garantir que as normas sejam cumpridas.
3: Clara Lucite para o Primeira Página.
2: Obrigado, Clara, pelas suas informações.
1: Olha, nós entramos em contato com a prefeitura, né, para falar sobre a situação que foi relatada aqui na reportagem. E a prefeitura informou que a construção e manutenção das calçadas é de responsabilidade do proprietário do imóvel. As normas valem para as ruas com meio-fio e asfalto. O rebaixamento do meio-fio ele é permitido apenas para estacionamento, com limite de 3 metros por lote. Também há regras para a largura mínima das calçadas,

0: que pode chegar a 2 metros, além do plantio de árvores a cada 5 metros. Em relação à conscientização dos motoristas, que foi relatado aqui na reportagem, que eles não param, não respeitam a faixa de pedestre, a CEMOB disse que realiza palestras voltadas à educação e conscientização no trânsito.
1: A gente já falou sobre isso, né? O novo plano diretor, ele disse que vai contemplar mais o pedestre do que o motorista. E a questão das calçadas, se não tiver um benefício para o dono do imóvel, dificilmente nós vamos sair dessa realidade, né, Yasmin? Então a prefeitura precisa pensar num desconto no IPTU, em alguma outra maneira de estimular essa questão da construção e da melhoria das calçadas. Ainda falando de trânsito, tem mensagem aqui, o Leonardo está falando sobre a trincheira do Leblon. A falta de sinalização, desvio é imensa. Desde o início da obra, a impressão é que estão preocupados com os motoristas e principalmente com os pedestres. É isso? Que não estão preocupados com os motoristas e principalmente com os pedestres. Muito ruim mesmo, diz ele. Aí chegou mais uma agora, passando para informar que teve um acidente na Avenida das Torres, um veículo e uma moto. Amanhã bem agitada no trânsito da nossa capital. E o Fabrício está reclamando da obra do corredor do BRT lá na região do shopping, na Avenida do CPA.
0: Essa do Complexo Leblon, que o nosso ouvinte está reclamando da sinalização, de fato, tem os cones ali, eles colocaram algumas barreiras para o motorista desviar o fluxo, né? Em alguns momentos a pista se torna, que é dupla, se torna pista única. Eu acredito que a reclamação do ouvinte seja com relação a isso, Cleto, porque de fato você está na pista dupla, de repente se torna uma pista afunila. E aí fica aquele fluxo de veículos muito intenso. E aí quando você se de repente tem um carro parado, tem não tem uma organização, né? O motorista não consegue ver com antecedência essa questão do afunilamento das pistas. Então, o nosso ouvinte que mandou a mensagem, obrigada pela participação. Há o prazo para a entrega daquela obra, segundo a Sinfra, a gente consultou, é para agosto, a do Complexo Leblon, e partes do BRT, o prazo de entrega é para junho. A gente está acompanhando e monitorando esses prazos aí para trazer para o nosso ouvinte.
1: 7h39.
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0: Lohane Costa, bom dia, bem-vinda. E esse sol lá fora, Lohane, um calor danado no fim de semana. A previsão vai permanecer assim essa semana?
3: Com certeza, Yasmin, para esse novo mês, né, que está começando hoje. Muito bom dia para você. Bom dia para você que está aí do outro lado também, do rádio, nos ouvindo atentamente. Esse primeiro dia do mês de junho vai ser bem quente por aqui, Yasmin. Não temos expectativa de chuva até pelo menos quinta-feira na capital. Então, nós temos temperaturas que vão variar entre 32 graus nesta segunda e na terça, com 33 na quarta e possibilidade de uma quinta ainda mais quente, com 34 graus. E é importante reforçar que aqui em Cuiabá a gente tem expectativa de chuva até pelo menos observando a primeira quinzena desse novo mês. Por quê? A Climatempo diz que nós temos pouca chuva prevista, a climatologia avaliando os últimos anos, e que é bem comum termos chuva com a passagem de frentes frias. Então, podemos ter sim uma possibilidade a passagem de uma frente fria que traga um pouco de chuva nessa primeira quinzena de junho. Mas isso precisa ser confirmado e a gente vai avaliando. Tô vendo aqui o sorrisão da Yasmin, que gosta muito de frio. Tem muita gente que não gosta. Inclusive, eu faço parte desse time. Agora, aqui na capital, faz 22 graus e aí nós temos a climatologia, lembrando que as mínimas, né, as temperaturas mínimas costumam ficar ali na casa dos 18 graus para a capital, né? Avaliando a temperatura média. A máxima entre 31,8 graus. Mas também temos uma previsão indicando que nós vamos ter temperaturas acima da média no mês de junho. Então, já deu para perceber, olhando esse cenário que a meteorologia desenha para essa semana, que nós vamos ter todas as temperaturas, começando por hoje, acima dessa média esperada, né, pela climatologia para esse novo mês. E o volume total de chuva é de apenas 18 milímetros. A gente está falando ali de um volume bem pequeno de chuva. Então, assim, a gente já não tem como levantar tanta expectativa. Lembrando que no ano passado nós tivemos sim a passagem de uma frente fria no mês de junho, mas lá no dia 25, quase encerrando já o mês, né? Então a gente também avalia a possibilidade de termos esse cenário se repetindo. E aí a gente lembra que nós temos um mês de junho que não traz tanta esperança em relação à economia do consumo de energia. Por quê? Nós temos menos chuva, que daí a gente lembra da bandeira tarifária também em relação à energia elétrica, e o calor cada vez mais, vamos dizer assim, intenso. Então, a gente acaba utilizando mais o ventilador, o umidificador, porque a umidade também costuma ficar baixa nessa época do ano, e o ar-condicionado, né, que não traz tanto alívio assim para o bolso. Mas é importante reforçar que a gente segue também avaliando essas mudanças, que tudo pode acontecer, e também temos aí mais um fator que influencia nesse cenário, que é a confirmação, né, do El Niño, dessa influência que traz temperaturas e ondas de calor para o nosso estado.
0: E é impressionante porque a gente saiu de uma onda de frio agora que nós tivemos, e tinha também aquela leve garoa. É impressionante porque menos de 2 dias de diferença, quando o frio foi embora, essa garoa passou, como que já tem vento com poeira no ar, né? A gente já consegue perceber que o tempo mudou completamente. Então vou ficar aqui na torcida para que essa próxima frente fria se confirme, tá bom, Lohane?
3: Tá bom, Yasmin, você e muita gente.
0: Muita gente, até amanhã.
3: Até amanhã, um ótimo dia para todos nós.
1: Quem viaja entre Cuiabá e São Paulo passa a ter mais opções de horários para voos diretos ao aeroporto de Congonhas. A novidade foi anunciada pela administradora do aeroporto Marechal Rondon. Os novos voos vão ser operados pela Azul e ampliam as alternativas para quem viaja a trabalho ou a lazer. Uma das opções tem saída de Cuiabá às 6h10 da manhã, com chegada em Congonhas 9h10 da manhã. Retorno realizado às 5h35 da tarde, com pouso em Cuiabá às 8h55 da noite, horário de Brasília. Outra alternativa é o voo com saída de Cuiabá às 10h10 e retorno de São Paulo às 8h45 da noite. A expectativa é facilitar a conexão entre as duas capitais e oferecer mais flexibilidade para passageiros. Então, reforçando, quem viaja entre Cuiabá e São Paulo tem mais opções de horários para voos diretos ao aeroporto de Congonhas.
0: Vamos para o intervalo agora. Na sequência, a gente volta com o último bloco aqui do nosso jornal. A gente vai falar sobre cursos de graça que estão sendo realizados aqui na região metropolitana. Tem também hoje um filme aqui de Mato Grosso que vai ter exibição na rede, na TV Centro-América, na Tela Quente. Que filme é esse? A gente vai contar para você depois do intervalo. E, claro, tem também os destaques do esporte para você que assistiu todos os jogos no fim de semana.
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0: da Fundação Social do Trabalho e por instituições parceiras podem ser feitas de forma presencial ou online, dependendo do curso. A proposta é facilitar o acesso à qualificação profissional. Os cursos atendem principalmente jovens e adultos que querem melhorar o currículo ou mudar de área. Para participar, tem que fazer inscrição e atender os requisitos de cada formação. Então, a dica é acessar o site oficial e garantir a vaga o quanto antes, já que essas vagas são limitadas, tá bom?
1: E a cultura de Mato Grosso ganha destaque em rede nacional hoje. O telefilme Amor em Movimento vai ser exibido hoje na Tela Quente, na TV Centro América. Gravado em Cuiabá, o filme é inspirado na história do grupo Flor Ribeirinha e acompanha jovens que buscam renovar o Siriri e também uma das tradições, que é uma das tradições culturais mais conhecidas do estado. A produção mistura elementos da cultura regional com referências contemporâneas como hip hop, K-pop e tem no elenco artistas de Mato Grosso e nomes conhecidos do público local. Além da história, o filme mostra cenários de Cuiabá, a música regional e o jeito de falar do mato-grossense. A produção ela é considerada um marco para o audiovisual do estado e leva a cultura cuiabana para milhões de brasileiros. A exibição ela vai ser realizada logo após o programa Rensga Hits. O diretor do filme, Perseu Azul, ele falou sobre a expectativa em exibir o filme em rede nacional. Vamos ouvir.
2: O filme estreou no aniversário de Cuiabá, um grande evento produzido pela TVCA, que também é coprodutora do filme junto à Globo Nacional e junto a Cumbaru Filmes, e foi um sucesso. As pessoas se emocionaram, tem pra tudo, tem riso, tem choro nesse filme, tem dança, tem amor e tem movimento. Então, a gente tem certeza de que o público nacional vai se encantar também e vai ter um olhar novo para o Mato Grosso. Esse Mato Grosso que está despontando na produção audiovisual com diversas obras que têm alcançado festivais e telas do mundo todo. Amor em Movimento é motivo de muito orgulho para todos nós, essa obra feita inteiramente com profissionais mato-grossenses, inteiramente gravada em Cuiabá, mostrando excelência técnica e artística em todas as áreas e alcançando essa janela de imensa visibilidade que é a Tela Quente, que para mim é um sonho pessoal realizado.
1: Tá feito o convite, então. Imagina só nosso filme aqui de Mato Grosso, lá na Tela Quente, para o Brasil inteiro. Assista então hoje à noite na tela da TV Centro América.
3: Esporte.
0: Flávio Santos, tudo bem? Bom dia, boa semana. Já comentamos mais cedo no comecinho do jornal que estamos iludidos.
1: Yasmin... Olha os dois de amarelo hoje, Flávio. Iludidos.
4: O senhor tirou do guarda-roupa. Bom dia,
0: Camila. Não, essa é nova.
4: Ah, é a nova.
0: É a nova.
4: É outro patamar.
0: Não me pergunte onde eu comprei, porque eu não vou fazer propaganda. Tá?
1: Vai, ô, Flávio, eu tô sentindo que você tem que estar empolgado junto com a gente. Que empolgação é essa?
4: Eu tô empolgado. Não, bom dia, Yasmin. Bom dia, Cleto. Eu tô rindo e lembrando de alguma outra coisa.
1: Então sorria, Cleto... vai.
4: Cleto tá de camisa da seleção, hein? Que beleza. Vamos lá então começar com o Brasil 6-2 no Panamá ontem no Maracanã, com mais de 72 mil torcedores. É, aquilo, né? O Brasil começou com o gol do Vini Júnior, sofreu um empate. Primeiro tempo, todo mundo nervoso, né? Só que no segundo tempo, com 10 substituições... Daí o time deslanchou.
1: Então, é o primeiro time ali, que é para ser o principal no começo do primeiro tempo, depois veio o time reserva. O que você achou da dinâmica? A diferença da dinâmica deles é bem grande, né, o Flávio?
4: Bem diferente. Agora, eu acho que o técnico Carlo Ancelotti, acho que na cabeça dele, ele deve estar pensando, né? Porque o time no primeiro tempo não rendeu tanto igual o do segundo tempo, né?
0: Sim.
4: E claro que ele mudou as peças, sim, na frente, e agora ficou uma pulga atrás da orelha, né? E aí?
1: Eu acredito que nesse segundo tempo, né, os jogadores ali que marcaram presença entraram, é um time mais jovem também, né, com um mais leve, digamos assim. Vamos ver, né? Vai ter que misturar essas peças, eu tô achando.
4: Eu também acho.
0: Mas acho que o Bruno Guimarães já não joga mais.
4: É, porque a primeira formação...
0: Segurou demais a bola ali no meio
4: isso.
0: de campo.
4: E por isso que eu falo, aquela questão do conservadorismo dele, do Ancelotti, ele vai ter que se abrir mão, né? Porque o primeiro time que entrou em campo, ele viu que teve muitas dificuldades, né? Patinou ali.
1: Não jogou leve, digamos
4: leve,
1: assim.
4: Igual do segundo tempo, né?
0: Também, aí você tem Paquetá e tem Danilo Santos, é
4: sim,
0: isso?
4: Sim, Rayan entrou, marcou gol.
1: E o Rayan... Nossa, fez uma diferença enorme ali, então, né? No meio de campo.
0: Daí lá na frente, Igor Thiago. É impressionante que esse Igor Thiago joga, né?
4: Verdade,
1: joga muito,
4: tem uma boa
1: né?
4: estatura, né? É, porte
0: parece
4: físico.
0: Que tem. É isso que o Brasil tá precisando, de raça, de vontade.
4: Verdade.
0: De
4: ânimo. E os jogadores que entraram mostraram que estão com raça. Parece, não vamos ficar aqui comparando, mas não sei, entrou no segundo tempo um outro time, literalmente um outro time, né? Só não trocou o Léo Pereira porque não tinha outro para trocar.
1: Banco.
4: Trocou do goleiro ao último atacante lá. Ó, Vini Júnior, Casimiro, Rayan, Lucas Paquetá, Igor Thiago e Danilo Santos marcaram os gols da seleção brasileira ontem, 6-2. Brasil estreia, está no grupo B contra Marrocos, dia 13 de junho, só que antes, hoje à noite viaja para os Estados Unidos, né? Tem um Aerobrasil lá saindo do Rio de Janeiro hoje. É, joga contra o Egito ainda, né? No próximo fim de semana, mais um amistoso antes da estreia na Copa. O Panamá também está na Copa, pra quem não sabe. Ah, mas jogou contra o Panamá. Está no grupo L e estreia contra a Gana no dia 17 de junho, né? Então, fez um amistoso contra uma seleção que também está na Copa e no começo deu trabalho, hein? Deu trabalho pra seleção brasileira. Estamos na torcida, né? Vamos acreditar, ter fé aí, vai ser, claro, não vai ser nada fácil, não adianta achar que, ah, vai golear, que vai ser isso, que vai ser aquilo, não vai, não adianta.
1: Contra o Egito a gente vai ter uma noção até melhor, eu acredito, assim, no próximo jogo, último amistoso, porque, ah, teve essa questão da, do Panamá e tal, mas assim, o Panamá ainda também não estava naquele ritmo, porque foi recentemente agora que os jogadores tiveram esse momento de concentração. Vamos ver o próximo, né, Flávio?
4: É, o próximo amistoso será decisivo, né, contra o Egito, pra ele definir de vez
1: quem
4: o time titular dele, né?
1: Titular.
4: É, porque sempre tem um dilema na seleção que falam, tem alguns jogadores que não podem ser mexidos, né? Que eles são peças que os treinadores e a seleção, eles têm cadeira cativa, né? Mas eu acho que para essa Copa, Copa, tá, já demonstrou no jogo de ontem que tem jogador que
0: não,
4: tem a
0: mudar.
4: Tal cadeira cativa ali que não tem condição, né? De ser titular. Vamos lá. Bola pra frente. Vamos pro Brasileirão? 18ª rodada, a última antes da Copa. Agora os times só voltam depois da Copa para o Brasileirão.
0: Agora não tem mais jogo.
4: Não.
0: Tá.
4: Flamengo 3-0 no Coritiba no sábado. Atlético Paranaense 1, Mirassol 0. Grêmio 1, Corinthians 3. De virada, hein? O Corinthians venceu o Grêmio. O Bahia fez 2-1 no Botafogo. E o Santos 3-1 no Vitória na Vila Belmiro. Ontem, domingo, Bragantino 3-1 no Inter. Vasco 0, Atlético Mineiro 1, Palmeiras 1-0 na Chapecoense. Olha, e foi chorado esse resultado aqui, hein?
1: Nossa, e demorou esse jogo, hein? Durou.
4: É, teve pênalti, né, pra Chapecoense, teve gol anulado.
1: Nossa.
4: Muita reclamação da Chapecoense, que é a última colocada. E Palmeiras, hein? Ó, deram uma forcinha aí, hein? O Cruzeiro 1-1 com o Fluminense e o Remo 1-0 no São Paulo, lá em Belém. Ó, o Palmeiras terminou líder 41 pontos antes da Copa. Flamengo 34, Fluminense 31 em terceiro, quarto Atlético Paranaense 30. Zona de rebaixamento, Vasco 20, Remo 18, Mirassol 16 e Chapecoense com 9 pontos. Brasileiro da Série B, 11ª rodada. Ufa, o Cuiabá desencantou, hein? Até que enfim venceu em casa na Arena Pantanal ontem. Cuiabá 2, CRB de Alagoas 0. Vinícius Peixoto e PP marcaram os gols do Cuiabá na reta final do primeiro tempo. Resultado muito importante. O time dá uma respirada. Em que situação na tabela? Se distancia um pouquinho da zona de rebaixamento, que estava só a um ponto do Botafogo de Ribeirão Preto, que é o primeiro com 9 pontos ali, que está no Z4, zona de rebaixamento. E aí o Cuiabá agora foi para 4 pontos de diferença, né? Subiu para 15ª posição com 13 pontos. Apesar que hoje à noite em Campinas tem Ponte Preta e Botafogo de Ribeirão. Então, esse clássico regional paulista lá é para na parte de baixo. Dois times estão na zona de rebaixamento, Ponte e Botafogo. E a Ponte Preta será a próxima adversária do Cuiabá, né? Lá em Campinas, na terça da semana que vem. Vamos para a Série D do Campeonato Brasileiro. Tivemos no sábado, no grupo A3, Aparecidense 1, Primavera 1. E ontem, domingo, Brasiliense 1, Luverdense também 1. Nesse grupo, Gama lidera 25, segundo Aparecidense 12, terceiro Primavera 12, quarto Luverdense 12. Se terminasse neste fim de semana, os dois times de Mato Grosso estariam classificados. Mas tem mais uma rodada ainda no próximo fim de semana, nesta primeira fase da Série D. No grupo A4, União 2, Misto também 2 em Rondonópolis. Lembrando que o Operário se despediu, porque não tem mais chance de classificação, foi goleado em Várzea Grande, Operário 1, Capital do Distrito Federal 5. Aqui o Capital lidera 20 pontos, segundo Goiatuba 16, terceiro Ceilândia 11, o Misto quarto com 11. O Misto também estaria classificado. São quatro times que se classificam para a próxima fase. União com 9 e Operário com 5 estariam fora da competição. E olha que só, que bacana. Alô Cáceres, Cacerense.
1: Pessoal, tá nos ouvindo,
4: subiu
1: lá em Cáceres.
4: É, voltou para a primeira divisão. O Cacerense tinha jogado contra o Irapuru, Campo Verde, né? No jogo da semana passada, tinha perdido por 1-0 e agora foi lá em Campo Verde e venceu 2-0. Então o Cacerense, com essa vitória de 2-0 em Campo Verde, conquistou a vaga na primeira divisão do futebol mato-grossense do ano que vem. Parabéns ao Cacerense, de volta à primeira divisão. E o Sinop também voltou, empatou com o Santa Cruz de Barra do Bugres, né? No 1-1 ontem, tinha vencido a ida 1-0 lá fora em Barra do Bugres, e também o Sinop está de volta à primeira divisão.
3: É um outro time de lá, né?
4: Significa o quê? Teremos dois times de Sinop o ano que vem na primeira divisão. Sport Sinop e Sinop Futebol Clube na primeira divisão do Campeonato Mato Grossense de Futebol. Parabéns aos dois times, às duas cidades no futebol de Mato Grosso. Bom dia, boa semana para todo mundo.
3: E para encerrar, uma história sobre o valor do tempo. Em Campo Grande, Thiago Pitã, 47 anos, trata um câncer terminal. Decidiu reunir os amigos, familiares para celebrar a vida. Em vez de esperar por uma homenagem no futuro, ele escolheu viver esse encontro agora, ao lado de quem ama. A experiência fez Thiago enxergar com mais clareza, algo que vale para todos nós. O tempo é limitado e justamente por isso é tão precioso.
1: Ontem essa história foi destaque no Fantástico. Ele resolveu fazer um velório em vida, digamos assim, que depois ele nomeou como celebração à vida. Entre abraços, risadas e histórias compartilhadas, ele deixa uma reflexão simples e poderosa. Não importa quantos dias temos pela frente, o que faz a diferença é como escolhemos viver cada um deles. Que a história do Thiago sirva de lembrete nesta segunda-feira para adiarmos menos e demonstrarmos mais carinho, aproveitar mais os encontros e valorizar o hoje. Porque a vida não acontece amanhã, a vida acontece agora.
3: Excelente semana, excelente mês, até amanhã.
1: Até amanhã.
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13: Olá. Bom dia. Hoje, 1º de junho, maio se despediu. A gente então dá as boas-vindas a um dos meses mais festivos, mais alegres, mais românticos do ano. Mês de junho chegando, trazendo aquele clima gostoso das festas juninas, né? Claro, do romantismo do Dia dos Namorados. Aliás, já vai pensando aí no presente pro mozão, hein?
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13: Hoje é Dia Internacional do Leite, também aqui no nosso calendário, Dia Internacional da Criança. Bom, pra gente começar aqui o nosso Manhã 103, preparamos aquela seleção sertaneja de primeira pro nosso começo de semana, né? Tá chegando aqui uma parceria de peso, hein? Thales Lessa e Diego e Vitor Hugo com a música Que Pena. É uma música perfeita para você que agora tá no trânsito, para você, minha amiga, que tá em casa, para você que tá começando aí o expediente no comércio, o radinho ligado. Bora ouvir? Thales Lessa, Diego e Vitor Hugo, Que Pena.
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0: Primeiro Zé Neto e Cristiano com Cadeira Cativa. Ó, e daqui a pouquinho tem mais música boa chegando aqui no nosso Manhã 103. Já tem Balcão de Empregos. Ah, tem homenagem a aniversariantes. 8:13.
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rádio do seu ritmo, bora aqui de homenagens. Hoje é aniversário do senhor Werley José de Camargo. É o Camargo da dupla Cleiton e Camargo, né? Camargo que é irmão de Zezé de Camargo e Luciano. O Camargo hoje está completando 5.0, cinquentinha. E para homenagear, vamos ouvir o grande sucesso da dupla Cleiton e Camargo, Agenda Rabiscada. E aí eu pergunto, além do Camargo, quem mais está de aniversário hoje? Conhece alguém que está de aniversário? Manda o nome aqui pro nosso WhatsApp, tá? Você...

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2: Olá, um ótimo dia a todos. A conta de energia elétrica continuará mais cara em junho. A Agência Nacional de Energia Elétrica, ANEEL, manteve a bandeira tarifária amarela para todo o país. Com a decisão, permanece a cobrança adicional de R$1,88 a cada 100 kWh consumidos. Segundo a ANEEL, a medida foi adotada devido à aproximação do período seco, que é quando tem a redução das chuvas e, com isso, diminui o volume de água nos reservatórios das hidrelétricas. Então, a orientação para os consumidores é que utilizem a energia de forma consciente, especialmente em aparelhos que costumam elevar o consumo, como ar-condicionado, chuveiro elétrico, ferro de passar e também a geladeira. Outras informações ao longo da nossa programação.
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Tá preparando aí a abertura de alguns jogos com shows e agora a gente vai ouvir uma cantora que tá na lista da FIFA para se apresentar nas aberturas dos jogos da Copa do Mundo 2026. É a Alanis Morissette, está comemorando hoje. Deixa eu ver quantos aninhos a Alanis Morissette completa hoje. 52 anos, né? E a imprensa toda já tá dando como certa a apresentação da Alanis na Copa do Mundo. Não só ela, mas também está sendo cotado o nome da Katy Perry, da nossa Anitta, né? Então, enquanto a bola não rola, tá faltando aí 10 dias para a Copa do Mundo, enquanto a gente não assiste aos shows de abertura, incluindo aí a Alanis, vamos celebrar o aniversário dessa lenda com a sua versão espetacular de um clássico do Seal. Alanis Morissette com Crazy. Aumente aí o volume para ouvir esse talento todo de Alanis.

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1: Parabéns pro Camargo, da dupla Cleito e Camargo, o caçula da família, né? O caçula da dona Helena e do seu Francisco, hoje está completando com a 50 anos, né? O Camargo hoje está completando, o irmão do Zezé de Camargo e Luciano. Alanis, que cantou aqui para nós também, 52 anos está celebrando hoje. Eu não toquei um som desse aniversariante aqui, mas vamos ouvir ainda hoje. Jason Donovan também está de aniversário hoje, 58 anos. Os nossos queridos ouvintes que também estão de aniversário, deixa eu registrar aqui e mandar os parabéns para o Marcos. Um abraço bem apertado de todos nós aqui da rádio para você, Marcos. Felicidades, muita saúde, muita paz, feliz aniversário. A Sandra também tá completando mais um ano de vida nesse comecinho de mês, começando a semana já em clima de festa, né, Sandra? Que Deus te abençoe, que Deus abençoe a sua caminhada, muita saúde. O Ricardo também, parabéns pelo seu dia, curta bastante aí o seu aniversário, tá bom? Na companhia da família, dos amigos. E se você, meu amigo, minha amiga, também tá comemorando mais um ano de vida nesse primeiro de junho, receba então o carinho de todos nós aqui da Rádio Centro América, tá? Que o Papai do Céu abençoe a sua vida com muita saúde. Parabéns a todos os nossos ouvintes aniversariantes do dia. O bolo tá cortado, eu vou comer aqui o meu pedacinho de bolo e já volto.
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0: aqui na Rádio Centro América com Alexandre Pires, Léo Santana e a música Boteco Terapia. É pra sacudir a nossa manhã de segunda-feira, né? E pra espantar qualquer preguiça de começo de mês. O relógio tá correndo, né? Faltando 5 minutos para as 9 horas. Termômetro também subindo. Deixa eu ver quantos graus tá fazendo agora. 26 graus. Daqui a pouquinho eu vou trazer aqui a previsão do tempo para essa segunda-feira. Já, já, hein? Paulo Vaz, sucesso que você não esquece. E eu vou te contar tudinho sobre o capítulo desta segunda-feira em Coração Acelerado no nosso Papo de Novela. É já, já.
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0: Você sabe que capítulo dessa segunda-feira em Coração Acelerado, a Janete vai descobrir que a Agrado cedeu às chantagens de Nayane para protegê-la e a Zuzu vai aconselhar a amiga a conversar com a filha. A Irene repreende Valmir por enviar uma carta anônima a Janete. Gael se oferece para conduzir Ana Castela a Bom Retorno e a Nayane se revolta. Janete conversa com Agrado sobre a filha ter aberto mão do seu passado com João Raul para protegê-la. Coração Acelerado hoje na TV Centro América, canal 12. 3 minutos para as 9.
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Assim começa um dos maiores clássicos da música sertaneja do país. Lançada em 1990, Almir Sater e Renato Teixeira assinam a composição de Tocando em Frente. A criação da música se deu de forma natural e harmônica, como a própria canção transmite. Almir estava na casa de Renato para um jantar, pegou o violão do filho dele e começou a dedilhar os versos que tão bem conhecemos. Enquanto isso, Renato começou a escrever os primeiros versos. Versos estes que contam na primeira pessoa a decisão deste de andar mais devagar, fazendo paralelo com a vida do boiadeiro no campo, sobretudo passando essa lição de não precisar ter pressa e aproveitar mais a jornada. Ver beleza em todos os momentos é necessário, como Almir canta que é preciso a chuva para florir. Ou seja, os momentos ruins são tão necessários quanto os bons. Mesmo feita pela dupla, a primeira a gravar a faixa foi Maria Bethânia. Sendo uma música que agradou a todos, diversos artistas queriam mais que conhecer as manhas e as manhãs, e sim cantá-la, como Paula Fernandes, Daniel, Ana Carolina, Sérgio Reis, Leonardo, Padre Fábio de Melo e duo Ana Vitória. Com vocês, no sucesso que você não esquece, Tocando em Frente, de Almir Sater e Renato Teixeira.

0: Tocando em Frente foi também trilha sonora das duas versões da telenovela Pantanal. Na primeira versão exibida pela Rede Manchete, de 1990, e no remake, produzido pela TV Globo em 2022. A canção também foi premiada na época de seu lançamento como Canção do Ano na categoria Especial e categoria MPB do Prêmio Sharp. Eu sou o Paulo Vaz e essa foi mais uma edição do Sucesso que Você Não Esquece. Até a próxima. Bye, bye.
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5: Opa, tamo de volta aqui. Eu havia dito que hoje é aniversário também do australiano Jason Donovan. Não deu tempo da gente tocar a música dele no nosso primeiro horário, né? Pra celebrar a data. Mas vamos resgatar aqui um hino romântico do Jason Donovan e que inclusive teve até uma versão em português que fez muito sucesso. E eu vou deixar você tentar adivinhar qual foi a versão em português dessa música aqui. Onde é que tá? Do Jason Donovan. Eu vou tocar ela inteirinha, aí você vai pensando. Aí eu me lembro dessa música em português. Que música que era? Qual o artista que fez uma versão em português desse som aqui do Jason Donovan?

0: Tony Marrone me faz te odiar. Ouvimos também o aniversariante Jason Donovan, Sired with a Kiss, 58 anos, está celebrando hoje. Eu pedi para você tentar aí puxar na memória uma versão em português dessa música. Se lembra? Luan e Vanessa. Aliás, essa música já teve várias versões, né? Mas a mais famosa, mais conhecida, acredito eu, seja essa do Luan e Vanessa. Foi gravada em 1990, né? 4 semanas de amor. Agora 9:11.
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2: Ó, daqui a pouquinho tem mais papo de novela, hein? Já falamos sobre Coração Acelerado, daqui a pouquinho eu conto pra você o que acontece no capítulo de hoje em Quem Ama Cuida. O tipo de música que faz você parar o que tá fazendo, aumentar o som do rádio. Henrique Juliano.

0: pra quê? Fala pra mim, vai.
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1: Olá, um ótimo dia para todos. E o Cacerense está de volta à elite do futebol mato-grossense. A Fera do Pantanal venceu o Irapuru por 2-0 e garantiu acesso ao Campeonato Mato-Grossense 2027. E depois de perder o primeiro jogo por 2-1, o time de Cáceres precisava vencer e fez a lição de casa em Campo Verde. O primeiro gol saiu nos acréscimos do primeiro tempo com o atacante Renan. Já na segunda etapa, o zagueiro Ibson marcou de cabeça e definiu a vitória que valeu a classificação. O Irapuru ainda teve um gol anulado pelo VAR no início da partida, mas o Cacerense manteve o controle do jogo e segurou o resultado até o apito final. E com o placar agregado de 3-2, a Fera do Pantanal celebra o retorno à primeira divisão e agora segue na disputa pelo título da segunda divisão estadual. Outras informações ao longo da nossa programação.
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3: 9:25.
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3: Deixa eu trazer pra você aqui previsão do tempo pra essa segunda-feira. O Climatempo tá dizendo que a gente vai ter uma segunda de sol com muitas nuvens durante o dia, períodos de céu nublado, noite com muitas nuvens. Bom, tá bem claro, né? Sol tá forte lá fora. 31 graus de máxima hoje, nesse momento quando são 9:28, tá marcando aqui o termômetro 27 graus. Coisa boa, esse som é demais, hein? Sabe quando duas pessoas se entendem só no olhar? Parece que estão sintonizadas na mesma estação emocional. Pois é, nosso querido mestre Moraes Moreira tá trazendo aqui essa poesia que é a música Sintonia, uma música linda, e pede agora para você aumentar o volume. É o clássico Sintonia com Moraes Moreira, que diz: escute essa canção que é para tocar no rádio do seu coração.

0: Nostalgia e muito sentimento no som aqui da Centro América FM. Você curtiu Pingos de Amor com Papas da Língua e Bochecha. Centro América. 9:41 agora.
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0: Quem ama, cuida. Carmita se sente humilhada por Arthur. Pilar e Ulisses se negam a ir ao casamento do Arthur. Tom ofende Helenice. Enéas se preocupa com o estado de Otoniel. Adriana briga com Diná, que jura vingança contra a moça. É, Adriana, vai se preparando, hein? Diná vem com tudo pra cima. 9:43, quem ama cuida hoje na TV Centro América. Canal 12, é pra apertar essa aqui.

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2: Deixa eu dar uma olhadinha aqui no nosso WhatsApp. Tem mensagens que eu vou ler daqui a pouquinho. Mauro Santana, Sabrina, Christopher mandou mensagem de áudio. Tem a Fátima que também mandou mensagem aqui pra nós. Ó, tá à sua disposição, nosso WhatsApp, tá? 99803-5504.

0: Eduardo Costa, imagina eu. Bom, 9:55, eu volto daqui a pouquinho, né? Com mais música pra você, já já nossa terceira hora tá passando rápido, hein?
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7: Bora lá para mais música aqui no nosso Manhã 103, um minuto para as 10 horas. Nosso WhatsApp é o 99803-5504 para você pedir a

0: Roberto Samuel, Romance Rosa. Daqui a pouquinho a gente traz aqui os destaques do primeirapagina.com.br. Vou atender o pedido também da nossa ouvinte Fátima, que pediu um clássico aqui pra gente.
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0: 10:12.
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0: Valeu, Admilson. 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Deixa eu passar aqui alguns destaques do primeirapagina.com.br. Jovens em situação de vulnerabilidade podem receber até R$12.000 para projetos sociais. Inscrições abertas. O objetivo é estimular o voluntariado, a cidadania ativa, o protagonismo juvenil. Tá tudo lá, primeirapagina.com.br. Universidades brasileiras caem em ranking das melhores do mundo por baixo desempenho. Deixa eu ver o que mais aqui. A coluna do Marcos Estevão. Psiquiatria ou psicólogo? Qual deles devemos procurar? Psicologia e psiquiatria podem ser conciliadas em determinados casos, compondo o chamado tratamento integrado. E também aqui no Primeira Página hoje, Cáceres sendo destaque, 7 IMLs de Mato Grosso têm ossos expostos, falta de insumos e risco biológico, aponta Conselho Regional de Medicina. Ao menos 7 unidades do Instituto Médico Legal, IML, em Mato Grosso, que foram alvo de vistorias técnicas pelo Conselho Regional de Medicina, entre março e maio deste ano, apresentaram irregularidades estruturais de biossegurança e de condições para a realização dos atos periciais médicos. Relatório concluído nesta semana impõe prazos para adequações. Segundo o documento obtido pelo Primeira Página, as unidades ficam em Água Boa, Barra do Garças, Cáceres, Confresa, Cuiabá, Rondonópolis e Sinop. Entre as inconformidades estão falta de insumos básicos, ausência de equipamentos de diagnóstico, exposição a risco biológico e sanitário severo. Matéria completa lá no primeirapágina.com.br.

1983. Clássico internacional, a balada gostosa de se ouvir. De Nazaré, Where Are

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2: Olá, um ótimo dia para todos. E o vazio sanitário de soja aqui em Mato Grosso começa no dia 8 de junho e vai seguir até o dia 6 de setembro. E durante esse período, fica proibida a presença de plantas vivas de soja em qualquer área do estado. Essa medida tem como objetivo combater a ferrugem asiática, que é uma das principais doenças que atingem a cultura. E essa regra vale para lavouras, áreas de armazenamento, margens de rodovias e também locais com plantas voluntárias que nascem após a colheita. E segundo o sistema Famato, os produtores devem eliminar essas plantas e adotar cuidados no transporte de grãos e também sementes para evitar derramamentos. E após o período do vazio sanitário, o plantio da safra 2026-2027 estará liberado a partir do dia 7 de setembro. Outras informações ao longo da nossa programação.
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6: Rádio do seu ritmo, a gente volta tocando mais música aqui pra você. Quem pediu o próximo som foi a Sirlene, a música do Tijuana, Um Dia de Cada Vez. É assim que tem que ser.

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1: Flash Hits já de volta, exatamente nesta segundona, 1º de junho, minha gente. E olha que eu vou falar uma coisa pra você, temos aniversariantes do dia, com certeza daqui a pouquinho a gente sim vai estar mandando felicitações a todas essas pessoas que estão completando mais um aninho de vida hoje, né? Exatamente, compartilhando também junto com a gente, que é maravilhoso, a gente adora comemorar junto com vocês. Mas neste momento a gente comemora também em poder curtir contigo, curtir com você mesmo tudo aquilo que já marcou, mas que continua tendo esse poder de continuar marcando o nosso hoje, o nosso amanhã, porque são grandiosos clássicos, verdadeiros poemas que aqui a gente compartilha contigo nessas 2 horas. E o convite é o mesmo, tá? Para que você aí fique à vontade, porque a casa é sua, que você também compartilhe comigo a partir desse momento aquele clássico maravilhoso que marcou a sua história, marcou um momento, marcou uma pessoa, para que a gente possa compartilhar com você desse, né? Dessa recordação fantástica que você já tem aí guardadinho na sua história. Certo? Então tá certo. Eu, Mel Campos, pegando carona junto contigo neste momento que é único, porque Flash Hits já está no ar.
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já de volta só pra falar pra você, né? Só pra falar pra você, aguarde, porque daqui a pouco tem mais Super Sequência chegando. É, e prepare-se realmente, porque... Ai, tem que preparar o coração, né? Fortes emoções, minha gente, é garantido aqui na programação do seu Flash Hits. Aí pra você, então, fechando com Kid Abelha. Maravilhoso. Daqui a pouquinho tem a Melinha, né? Mamãe, mamãe pediu, quer curtir a Melinha, tá bom? A gente vai curtir, sim, a Melinha. Também tem variado sucesso com essa grande artista que aqui daqui a pouquinho também a gente vai compartilhar com você. Neste exato momento, mais informações chegando com mais um break comercial e já já mais sucessos aqui na Casa da Sua 103.

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0: Marcelo Walls, também aqui na Casa da Sua Centro-América, ainda fez parte dessa mega sequência Luiz Melodia e ainda nosso rei Roberto Carlos com o clássico Sua Estupidez. Agora meio-dia 36, aquela pequena pausa para você ficar atualizado sobre tudo o que acontece, com mais informações chegando com o Centro-América News.
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3: Olá, uma ótima tarde para todos. E Cáceres recebe entre os dias 5 e 7 de junho a Taça Mato Grosso de Futsal Masculino nas categorias Sub-9 e Sub-13. Essa competição é promovida pela Federação Mato Grossense de Futsal com o apoio da Prefeitura de Cáceres por meio da Secretaria Municipal de Esporte e Lazer. E esse torneio reunirá equipes de várias regiões do estado e promete movimentar o esporte de base no município, que é considerado uma das principais sedes de futsal mato-grossense. E além de incentivar a prática esportiva entre crianças e adolescentes, a competição busca promover integração entre atletas, famílias e municípios. E segundo a Secretaria de Esporte e Lazer, a expectativa é que centenas de pessoas acompanhem os jogos durante os 3 dias de disputa, fortalecendo assim o calendário esportivo local e contribuindo para a revelação de novos talentos do futsal em Mato Grosso. Outras informações ao longo da nossa programação.
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0: Meio-dia 38.
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8: Os números de 2024 mostram a força da pecuária. O Brasil abateu 39 milhões de cabeças de gado e Mato Grosso bateu recorde com 7 milhões de cabeças, representando 18% do total nacional.
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2: Chegou a vez dele, Jimmy Clear.

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8: Olá, tudo bem? Eu sou Paulo Vaz e está no ar mais uma edição do Sucesso que Você Não Esquece. A canção da qual falaremos foi gravada por mais de 180 artistas diferentes. Paul McCartney disse que essa música é a maior assassina de todos os tempos. Paul falou isso pelo fato de que os dois autores da música, Peter Hams e Tom Evans, cometeram suicídio. Seu verso foi composto por Ham, originalmente intitulada If It's Love, mas faltava um refrão com mais impacto. Evans escreveu o refrão sem um verso forte. Assim, o dueto fundiu-se, as duas, em uma única. O protagonista da balada afirma que não posso viver se eu for viver sem você. A gravação de Badfinger, da canção, que é mais brusca que as versões anteriores, definhava como uma faixa obscura do álbum, até que foi percebida um ano mais tarde por Harry Nilsson. Em uma relação irônica com a letra da música, ambos compositores cometeram suicídio posteriormente. A canção tornou-se um single famoso após ser regravado por Nilsson para seu álbum Nilsson Schmilsson, em 1971. Ela permaneceu como número 1 na Billboard Hot 100 norte-americano por 4 semanas, de 19 de fevereiro a 18 de março de 1972. A música rendeu a Nilsson um Grammy de melhor performance vocalista masculino pop do ano. Em 1972, recebeu o disco de ouro por 1 milhão de cópias vendidas, além da indicação de melhor disco do ano. É a música que mais rende royalties para Hams e Evans. Ouviremos no sucesso que você não esquece, a apaixonante Without You, com Nilsson.

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1: Já de volta, e é claro, para que a gente possa continuar curtindo mais sucesso, aliás, né? Bob Sinclair fechando mais uma super sequência aqui na Casa da Sua Centro América. Ai, ai, segunda hora chegando, minha gente. 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Ah, e aliás, nesta segunda hora, a gente também tem aquela reprise para você do Easter Rock and Roll. Até porque o sucesso que você não esquece tem apresentação às 4h45 da tarde. Agora 3h03 aqui na Casa da Sua Centro América. Bora continuar curtindo mais músicas? Porque a primeira sequência tá prontinha.
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3: 3:14.
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1: Olá, uma ótima tarde a todos. E uma comédia romântica gravada em Cuiabá será exibida em rede nacional nesta segunda-feira. O filme Amor em Movimento leva cenários da capital mato-grossense para todo o país. E essa produção valoriza a cultura local e mostra pontos da cidade como parte da história. E essa exibição marca um momento importante para o audiovisual da região. O lançamento acontece hoje e deve alcançar um público amplo, levando Cuiabá para as telas em nível nacional. E essa iniciativa é impacta artistas, produtores e também o turismo local. E a dica é ficar atento à programação da TV para não perder a exibição e poder prestigiar a produção regional. Outras informações ao longo da nossa programação.
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3: 3:33.
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0: e mais, né? Tá aí pra você NX0 pela última vez. Jota Quest, Eu Queria Ser Você, canção pra Rita Lee, minha gente. E ainda mais uma edição. Eu disse pra você que nesta hora a gente teria, né, mais uma edição aí do Easter Rock and Roll, que nesta trouxe o clássico, né, do Aerosmith pra você. Ai, maravilha. Mas ó, deixa eu falar uma coisinha pra você. Vou falar sobre friozinho. É frio intenso, é o Nino, minha gente. Saiba como será o clima em junho aqui no nosso Brasilzão. E olha, eu vou falar uma coisa pra você. Pra quem gosta de friozinho, seja muito bem-vindo novamente, né? Até porque tem sim probabilidade de uma nova frente fria, tá? O mês de junho começa então nesta segunda-feira com previsão de frio intenso no sul, sudeste, parte do centro-oeste, queda significativa, viu, gente? Nas temperaturas no norte e redução das chuvas no nordeste. Aliás, só para você ter uma ideia, né? Aqui nessa informação que está na íntegra para você lá no Globo.com, fala que o cenário para as cinco regiões, né, do Brasil reflete a aproximação do inverno, estação que se inicia então oficialmente no dia 21 às 5h25, horário de Brasília. Além da influência também do El Nino, né? Fenômeno que volta aí a acender o alerta para mudanças nos padrões climáticos devido à possibilidade de atingir intensidade, gente, entre forte e muito forte em 2026. De acordo com o Celso Luiz de Oliveira Filho, meteorologista, né, da Tempo OK, as características comuns para o mês não devem se repetir neste ano em razão da formação do El Nino no Oceano Pacífico e do aquecimento também no Atlântico. E é claro que tem outras informações, né, muito relevantes em relação ao nosso tempo e temperatura para este mês, né, que pode sim novamente chegar uma frente fria aqui no nosso centro-oeste.
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3: E chega com a sua última sequência musical desta segunda hora, que contou com o oferecimento de Esquinão Auto Center. 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Agora faltando 7 minutos já para as 4, eu já estou indo, deixando aqui sempre meu agradecimento, minha gratidão mesmo em poder, em mais um dia, né? Poder estar grudadinho junto com você, tá bom? Um grande abraço, fiquem todos com Deus e amanhã, encontro marcado a partir das 11. Eu te espero.
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1: Centro-América 4 e 5. E aí, tudo bem? Estamos de volta, né? Se liga, galera. Ótima tarde, bom início de semana pra você. Eu sou o Julinho Vidal, até às 9. Temos um tio por aqui, de cara já tem o hit do dia, se liga.
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0: Saiu um textão do Ian Pagodinho na sua tarde, bom demais, hein? 4:17, pessoal, primeira sequência.
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0: Rafa e Anitta, eu tô querendo de novo. 4h32 na Centro América, só musical pra você. Centro América. Você pode continuar participando à vontade, tá? 996098035504. Fica aí.
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4: Olá, uma ótima tarde a todos. E quem é MEI e perdeu o prazo da declaração anual ainda pode regularizar a situação. O microempreendedor individual precisa enviar a declaração mesmo fora do prazo para poder evitar mais problemas. E quem atrasa fica sujeito.

0: feito a multa, que parte de cerca de R$50 ou 2% ao mês sobre o valor dos tributos, que é limitado a 20%. E a entrega é obrigatória para manter o CNPJ ativo e também em dia. E sem essa regularização, o MEI pode ter dificuldades para poder emitir notas, acessar benefícios e até correr risco de cancelamento do registro. E essa situação afeta milhares de empreendedores que perderam o prazo oficial. Então a orientação é acessar o portal do empreendedor, enviar a declaração o quanto antes e gerar a guia para o pagamento da multa. Outras informações ao longo da nossa programação.
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5: Centro América, 4:35.
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